0: Marcelão tá aí. Faber que preferiu o meio.
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0: Camisa 8, Caíco no aquecimento do Peixe. 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João Luiz combinando com Wagner.

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0: 22 horas e 30 minutos.
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1: Para essa terça-feira, no município de Águas Lindas de Goiás, sol pela parte da manhã com muitas nuvens durante o dia, período de céu nublado, noite com muitas nuvens. A temperatura mínima vai ser de 18 graus e a máxima de 26 graus. A umidade relativa do ar varia, chegando a 84%, informou o Climatempo Edna Del Mondes.

0: 22:43.
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0: 22 horas e 58 minutos.
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2: 23 horas e 8 minutos.
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0: 23 horas e 17 minutos.
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4: Médio provocou um aumento expressivo no preço médio das matérias-primas no Brasil. Segundo a pesquisa Sondagem Industrial, divulgada pela Confederação Nacional da Indústria, a CNI, o índice de evolução do preço das matérias-primas passou de 55,3 pontos no quarto trimestre de 2025 para 66,1 pontos no primeiro trimestre de 2026. O alto custo ou a falta de matérias-primas também ganhou destaque no ranking dos principais problemas enfrentados pelo setor industrial. O desafio foi apontado por 30,8% dos industriais no primeiro trimestre de 2026, passando a ocupar agora a segunda colocação. Em primeiro lugar, permanece a elevada carga tributária, com 34,8% das assinalações. Na terceira posição, aparecem as taxas de juros elevadas, com 27,2%. O gerente de análise econômica da CNI, Marcelo Azevedo, afirma que a maior preocupação dos empresários reflete os impactos no cenário internacional.
5: Essa maior preocupação dos empresários com falta ou alto custo das matérias-primas reflete o que vem acontecendo no conflito no Oriente Médio, que vem trazendo dificuldades e elevação de custos tanto em petróleo e refletindo também em alguns insumos importantes.
4: Segundo o levantamento, os industriais demonstraram insatisfação com as condições financeiras das empresas. O índice que mede essa percepção caiu para 47,2 pontos. O índice de satisfação com o lucro operacional também recuou para 41,9%. 9 pontos, o menor valor desde o segundo trimestre de 2020, período de pandemia. Já o índice de acesso ao crédito caiu para 39 pontos no primeiro trimestre de 2026, indicando grande dificuldade das empresas para obter crédito.
5: Certamente os juros ainda exercem uma pressão significativa sobre a situação financeira das empresas, especialmente aquelas que já vêm trazendo dívidas anteriores, mas também há uma pressão maior de custos, que já vinha acontecendo do final do ano passado, já com relação a custos com mão de obra, mas nesse primeiro trimestre de 2026 há um custo maior com relação a insumos e matérias-primas, pressionando a situação financeira das empresas.
4: Apesar do aumento no custo das matérias-primas, a produção industrial avançou em março. O índice que mede essa evolução subiu 8,3 pontos em relação a fevereiro, passando de 45,4 para 53,7 pontos. Segundo a CNI, o resultado positivo era esperado, já que março costuma marcar a transição de queda para alta na produção industrial. Reportagem Paloma Custódio.
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0: 23 horas e 25 minutos.
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1: 23 horas e 29 minutos.
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0: 23 horas e 38 minutos. Recordações. 23 horas e 38 minutos.
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1: Para essa terça-feira, no município de Águas Lindas de Goiás, sol pela parte da manhã com muitas nuvens durante o dia, período de céu nublado, noite com muitas nuvens. A temperatura mínima vai ser de 18 graus e a máxima de 26 graus. A umidade relativa do ar varia, chegando a 84%. Informou o Climatempo, Edna Del Mondes.
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4: 23 horas e 42 minutos.
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0: 23 horas e 57 minutos.
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0: 2 minutos. 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

0: Meia-noite e 9 minutos.
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2: Meia-noite e 16 minutos.

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0: Meia-noite e 23 minutos.
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3: Meia-noite e 29 minutos.
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0: Meia-noite e 43 minutos.
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0: Meia-noite e 59 minutos.
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0: 1:09.
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0: 1:23.
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2: 1:29.
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1: 1:37.
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0: Para essa terça-feira, no município de Águas Lindas de Goiás, sol pela parte da manhã com muitas nuvens durante o dia, período de céu nublado, noite com muitas nuvens. A temperatura mínima vai ser de 18 graus e a máxima de 26 graus. A umidade relativa do ar varia, chegando a 84%, informou o Climatempo Edna Del Monges.
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6: Uma hora e 42 minutos.

0: 1:49.
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1: 2:16.
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3: O trabalhador brasileiro que almoça fora 5 vezes por semana já desembolsa cerca de R$605 por mês. O diagnóstico é apontado pelo novo índice Prato Feito, IPF, criado pela Faculdade do Comércio de São Paulo, ligada à Associação Comercial de São Paulo e integrante do sistema da Confederação das Associações Comerciais e Empresariais do Brasil, a CACB. A ferramenta é destinada a medir o custo da alimentação fora de casa no país. Os dados mostram que o preço médio do tradicional prato feito subiu 1,67% entre janeiro e março, passando de R$ 29,77 para R$ 30,27. Segundo o IPF, o valor mensal desembolsado por brasileiros para comer fora de casa no almoço teve um aumento de R$ 10 em apenas 2 meses. Para a análise, o índice considera toda a cadeia de custos da operação de um restaurante, como aluguel, transportes, tributação, mão de obra e logística. O diretor da FAC São Paulo, Wilson Victório Rodrigues, afirma que a inflação desses custos acaba sendo repassada ao consumidor. Segundo a FAC São Paulo, o índice Prato Feito não substitui o IPCA, índice oficial da inflação. No entanto, busca mostrar de forma mais próxima a realidade de quem depende das refeições fora de casa. Wilson diferencia as duas ferramentas e ressalta que o IPF se aproxima da realidade do consumidor.
4: O IPCA, ele continua sendo o índice oficial de medição da inflação, mas o IPCA, ele não faz essa conjugação de elementos como faz o índice Prato Feito. O IPCA, ele é uma coisa mais isolada, isto é, ele não faz essa análise conjugada do alimento com todos os custos da operação comercial de um restaurante, por exemplo. Aqui não, no índice Prato Feito, tem uma visão mais expandida de quem se alimenta fora de casa e mais real, no caso.
3: O índice Prato Feito é preliminar e considera o primeiro trimestre de 2026. O levantamento de março coletou informações em 359 estabelecimentos do país.

0: país. A expectativa da FAC São Paulo é divulgar o indicador mensalmente, com balanços trimestrais ao longo do ano. Reportagem Bianca Mingotti.
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1: 2:22.
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1: Duas horas e 28 minutos.
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0: 2:38.
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0: 2 horas e 50 minutos.
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0: 2:59.
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3: 3 horas e 2 minutos.

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0: 3:09.
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1: 3 horas e 21 minutos.
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2: 3:29.
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1: Para essa terça-feira, no município de Águas Lindas de Goiás, sol pela parte da manhã com muitas nuvens durante o dia, período de céu nublado, noite com muitas nuvens. A temperatura mínima vai ser de 18 graus e a máxima de 26 graus. A umidade relativa do ar varia, chegando a 84%, informou o Clima Tempo Edna Del Monges.

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2: 3 horas e 43 minutos.

0: 3:57.
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0: 4:07.
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2: 4:16.
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4: Realizado em São Paulo, o Encontro Nacional da Indústria da Construção, o ENIC 2026, reuniu empresários, representantes do governo federal e entidades do setor para discutir temas ligados à habitação, infraestrutura, inovação e geração de empregos. O presidente Luiz Inácio Lula da Silva participou da abertura do encontro e afirmou que a construção civil tem papel estratégico para o crescimento econômico do país. Lula também defendeu maior diálogo entre governo e iniciativa privada. Abre aspas. A construção civil é imprescindível para o futuro desse país. Ela gera emprego com rapidez, movimenta a economia e ajuda a melhorar a vida das pessoas. Fecha aspas. Durante o discurso, o presidente voltou a defender políticas habitacionais e afirmou que o acesso à moradia tem impacto direto na estabilidade das famílias brasileiras. O presidente da Agência Brasileira de Promoção de Exportações e Investimentos, a Apex Brasil, Laudemir Miller, também participou do evento e destacou as ações voltadas à internacionalização das empresas brasileiras da construção civil. Segundo ele, o setor no Brasil passa por um processo de modernização e busca ampliar sua participação no exterior com apoio da agência na abertura de mercados.
5: Nós temos 442 empresas que a gente apoia do setor, que ano passado exportaram quase 10 bilhões de dólares com investimento nosso, nos nossos projetos setoriais, junto com o setor privado, em torno de 170 milhões. E aqui a gente trouxe 8 compradores internacionais que vão negociar 32 empresas, que vai dar mais ou menos umas 240 reuniões.
4: A Apex Brasil participa do encontro por meio do programa Exporta Mais Construção, que promove rodadas de negócios com compradores de 8 países em segmentos como tintas, ferramentas, esquadrias e soluções industriais. Dados do Ministério do Desenvolvimento, Indústria, Comércio e Serviços apontam que o Brasil registrou em 2025 o maior valor da série histórica de exportações, com um total de 348 bilhões e 700 milhões de dólares. Reportagem Marquesan Araújo.
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1: 4:22.
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2: 4 horas e 29 minutos.
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1: 4 horas e 50 minutos.
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0: 5:08.
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2: 5:17.
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4: A 27ª Marcha a Brasília em Defesa dos Municípios, considerada o maior evento municipalista da América Latina, promovido pela Confederação Nacional de Municípios, 15 mil gestores públicos, entre prefeitos, vice-prefeitos, vereadores e secretários municipais. O foco desta edição é o fortalecimento do diálogo entre União, Estados e municípios. Ao longo dos 4 dias, temas como reforma tributária, distribuição dos royalties do petróleo, educação, emergência climática, consórcios públicos e saneamento básico. A programação também prevê uma sabatina com pré-candidatos à presidência da República, conduzida pelo presidente da CNM, Paulo Zilkowski. O atendimento técnico e espaços voltados à troca de experiências e soluções para a administração municipal. A programação completa pode ser acessada em marcha.cnm.org.br. Com informações da Confederação Nacional de Municípios, Bianca Mingotti.
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3: 5:29.
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1: Para essa terça-feira, no município de Águas Lindas de Goiás, sol pela parte da manhã com muitas nuvens durante o dia, período de céu nublado, noite com muitas nuvens. A temperatura mínima vai ser de 18 graus e a máxima de 26 graus. A umidade relativa do ar varia, chegando a 84%, informou o Climatempo Edna Del Mondes.
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6: 5 horas e 45 minutos.
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0: 5:51.
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paz e bem. Nos diz o Evangelho: feliz são vossos olhos, porque veem, e vossos ouvidos, porque ouvem. A tradição nos diz que os santos Joaquim e Ana, que hoje recordamos, são os avós de Jesus. Nós não sabemos o quanto eles puderam desfrutar do seu netinho, porém, com certeza, ele era a causa de alegrias, carinhos, projetos e preocupações também para eles. Os avós têm uma missão muito importante na família. Pela experiência que a vida lhes deu, pelo afeto que lhes caracteriza e, mais ainda, pelo testemunho de fé vivida e perseverança nos valores. Que lindo seria se todos os avós fossem aquele complemento tão importante para que os netos possam também crescer em sabedoria e em graça. O Senhor te abençoe e te proteja em toda essa jornada. Gotas de Paz é evangelização católica dos Freis Capuchinhos do Paraguai.

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3: deve. 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
6: E 7 minutos.
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0: 14 minutos.
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2: 6:23.
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3: Todos os estados e o Distrito Federal apresentam alta incidência de Síndrome Respiratória Aguda Grave, a SRAG. É o que revela a nova edição do boletim Infogripe divulgada pela Fiocruz. Segundo o levantamento, o aumento dos casos ocorre principalmente entre crianças menores de 2 anos e está associado, sobretudo, à circulação do vírus sincicial respiratório, o VSR. Nas demais faixas etárias, o número de ocorrências já apresenta sinais de estabilização. Em boa parte da região norte, incluindo Amazonas, Roraima, Rondônia e Tocantins, e em alguns estados do Centro-Oeste, como Goiás e Mato Grosso, há indícios de interrupção no crescimento ou até redução das notificações. O estudo também aponta avanço das hospitalizações por influenza A em todos os estados da região sul e em alguns estados do norte, como Roraima e Tocantins, além de estados do sudeste, entre eles São Paulo e Espírito Santo. A pesquisadora do Boletim Infogripe e do Programa de Computação Científica da Fiocruz, Tatiana Portela, reforça que a vacinação continua sendo a principal forma de prevenir casos graves e mortes causadas pelo VSR e pela influenza A. Segundo ela, a vacina contra o VSR é aplicada em gestantes a partir da 28ª semana e protege os bebês durante os 6 primeiros meses de vida. Também existem anticorpos monoclonais contra o VSR disponíveis de graça no SUS, que podem ser aplicados em crianças prematuras ou menores de 2 anos com comorbidades. Já a vacina anual contra a influenza é destinada aos grupos prioritários, como idosos, gestantes, pessoas com comorbidades e crianças de até 6 anos. O rinovírus também tem contribuído para o aumento dos casos de SRAG em estados do norte, como Amazonas e Amapá, do sudeste, como Minas Gerais e Rio de Janeiro, e do sul, incluindo Rio Grande do Sul e Santa Catarina. Por outro lado, os casos de SRAG associados à Covid-19 seguem em queda na maior parte do país, com desaceleração do crescimento observado no Ceará e no Maranhão. Reportagem Paloma Custódio.
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0: 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Sempre a saúde que eu tenho e tudo rende. 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Pela saúde que rende, vivo a Deus agradecendo. 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
1: 6 horas e 42 minutos.
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0: 16:59.
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2: Emerson Jean, Diego do Peru, no 12.

0: muito prazer, isso é Diego Vitor Hugo e Emerson Jean.
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0: 7:09.
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0: 7:09.
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0: 17:15.
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2: Os repasses do Fundo de Participação dos Municípios serão creditados aos cofres das cidades brasileiras. A segunda parcela do mês soma mais de 2 bilhões de reais, com alta de cerca de 9% em relação ao mesmo período do ano passado. Neste decêndio, o estado de São Paulo fica com o maior volume de recursos, cerca de 353 milhões de reais. Entre os municípios paulistas contemplados estão Salto e São João da Boa Vista. Na outra ponta, Roraima tem o menor repasse entre os estados, com aproximadamente 1,5 milhão de reais. Estão entre os que recebem os maiores valores, por volta de R$ 124 mil cada. O especialista em orçamento público, César Lima, avalia que os repasses têm oscilado nos últimos meses, mas que este resultado foi positivo e acende um sinal de recuperação.
3: Um decêndio que vem aí quebrando uma série de decêndios de meio de mês, né, com resultado geralmente abaixo do resultado do ano passado, esse aí vem com um resultado maior do que o mesmo período no ano passado. E vamos esperar aí que essa tendência se confirme, né, para os próximos decêndios e que realmente esse ano seja aí um bom ano para os municípios em relação ao FPM.
2: Apesar de o FPM ser destinado a todos os municípios brasileiros, parte das cidades está impedida de receber os recursos devido a bloqueios registrados no Sistema Integrado de Administração Financeira do Governo Federal, ou SIAF. A lista atualizada até 15 de maio inclui São Gabriel da Palha, no Espírito Santo, São Francisco do Maranhão, no Maranhão, Porto Real e Rio das Flores, no Rio de Janeiro, Guamaré, no Rio Grande do Norte, Caçapava do Sul, no Rio Grande do Sul e Aquidabam, em Sergipe. O FPM é uma transferência constitucional formada por parte da arrecadação da União com o Imposto de Renda e o Imposto sobre Produtos Industrializados. A distribuição

0: 7:21.
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0: 7:28.
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1: Para essa terça-feira, no município de Águas Lindas de Goiás, sol pela parte da manhã com muitas nuvens durante o dia, período de céu nublado, noite com muitas nuvens. A temperatura mínima vai ser de 18 graus e a máxima de 26 graus. A umidade relativa do ar varia, chegando a 84%, informou o Climatempo Edna Del Mondes.
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4: 7:42.
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0: 7:56.
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2: E essa aqui é uma das maiores do mundo. Além da realização de um trabalho, é a realização de um sonho. De estar aqui nesse palco e poder dividi-lo com dois ricos, né? Com certeza. Milionário! E já!

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5: deve. 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
3: 8 horas e 3 minutos.
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0: Fortaleza. Muito obrigado, galera.
1: 8 horas e 14 minutos.
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1: Faltando menos de 7 anos para o prazo estabelecido pelo novo marco legal do saneamento, especialistas e representantes do setor avaliam que o Brasil não deve conseguir universalizar os serviços de água e esgoto até 2033. A avaliação foi feita durante o 7º Fórum Novo Saneamento, realizado recentemente em São Paulo, com a participação de companhias estaduais, empresas privadas, consultores e especialistas em regulação. Pela legislação, a meta é garantir abastecimento de água para 99% da população brasileira e coleta e tratamento de esgoto para 90% dos moradores do país. Segundo os participantes do encontro, um dos principais desafios é o volume de investimentos necessários para cumprir as metas. O consultor da LMDM, Carlos Lebelém, afirmou que para atingir a meta dentro do prazo, seria necessário mais do que dobrar os investimentos feitos atualmente no setor.
2: Estimam que entre 600 e até 900 bilhões são necessários para a gente encontrar essa meta em 2033. Isso daria uma taxa que hoje seria quase 2 vezes a taxa de investimentos, valores, do que é feito normalmente. Isso é mais que dobrar os investimentos que hoje são feitos anualmente para encontrar essa meta. Não encontrar essa meta em 2033, em maneira nenhuma, significa um fracasso ou algo que a gente possa desabonar os avanços que foram feitos no setor.
1: Outro problema apontado pelos especialistas é a falta de estrutura regulatória. Hoje, cerca de 20% dos municípios brasileiros ainda não possuem agência reguladora de saneamento. A ausência dessas entidades dificulta o acompanhamento dos contratos, a definição de tarifas e a fiscalização dos serviços. Representantes de concessionárias privadas também afirmaram que atrasos nos processos de reequilíbrio financeiro dos contratos têm afetado obras e novos investimentos. Dados do Instituto Trata Brasil mostram que pelo menos 28 municípios brasileiros já alcançaram a universalização do abastecimento de água. Mesmo assim, as regiões Norte e Nordeste ainda registram os menores índices de cobertura. Entre os casos citados estão Recife, com 78,93% de atendimento, e Porto Velho, com 30,74%. Reportagem Marquesan Araújo.
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1: 8 horas e 22 minutos.
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1: 8:29.
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0: Fortaleza. Muito obrigado, galera.
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2: 9 horas e 6 minutos.
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0: 9 horas e 11 minutos.
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1: 9 horas e 16 minutos.
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4: O trabalhador brasileiro que almoça fora 5 vezes por semana já desembolsa cerca de R$605 por mês. O diagnóstico é apontado pelo novo índice Prato Feito, IPF, criado pela Faculdade do Comércio de São Paulo, ligada à Associação Comercial de São Paulo e integrante do sistema da Confederação das Associações Comerciais e Empresariais do Brasil, a CACB. A ferramenta é destinada a medir o custo da alimentação fora de casa no país. Os dados mostram que o preço médio do tradicional prato feito subiu 1,67% entre janeiro e março, passando de R$ 29,77 para R$ 30,27. Segundo o IPF, o valor mensal desembolsado por brasileiros para comer fora de casa no almoço teve um aumento de R$ 10 em apenas 2 meses. Para a análise, o índice considera toda a cadeia de custos da operação de um restaurante, como aluguel, transportes, tributação, mão de obra e logística. O diretor da FAC São Paulo, Wilson Victório Rodrigues, afirma que a inflação desses custos acaba sendo repassada ao consumidor. Segundo a FAC São Paulo, o índice Prato Feito não substitui o IPCA, índice oficial da inflação. No entanto, busca mostrar de forma mais próxima a realidade de quem depende das refeições fora de casa. Wilson diferencia as duas ferramentas e ressalta que o IPF se aproxima da realidade do consumidor.
5: O IPCA, ele continua sendo o índice oficial de medição da inflação, mas o IPCA, ele não faz essa conjugação de elementos como faz o índice Prato Feito. O IPCA, ele é uma coisa mais isolada, isto é, ele não faz essa análise conjugada do alimento com todos os custos da operação comercial de um restaurante, por exemplo. Aqui não, no índice Prato Feito, tem uma visão mais expandida de quem se alimenta fora de casa, e mais real no caso.
4: O índice Prato Feito é preliminar e considera o primeiro trimestre de 2026. O levantamento de março coletou informações em 359 estabelecimentos do país. A expectativa da FAC São Paulo é divulgar o indicador mensalmente, com balanços trimestrais ao longo do ano. Reportagem Bianca Mingotti.
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0: 9h22.
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1: 9 horas e 29 minutos.
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0: A mínima vai ser de 18 graus e a máxima de 26 graus. A umidade relativa do ar varia, chegando a 84%, informou o Climatempo Edna Del Mondes.
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0: 9:46. 9:46.
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0: 9:50.
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0: 9:56.
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6: 10 horas e 2 minutos
7: não suportam a limpeza.
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0: 10:15.
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4: Faltando menos de 7 anos para o prazo estabelecido pelo novo marco legal do saneamento, especialistas e representantes do setor avaliam que o Brasil não deve conseguir universalizar os serviços de água e esgoto até 2033. A avaliação foi feita durante o 7º Fórum Novo Saneamento, realizado recentemente em São Paulo, com a participação de companhias estaduais, empresas privadas, consultores e especialistas em regulação. Pela legislação, a meta é garantir abastecimento de água para 99% da população brasileira e coleta e tratamento de esgoto para 90% dos moradores do país. Segundo os participantes do encontro, um dos principais desafios é o volume de investimentos necessários para cumprir as metas. O consultor da LMDM, Carlos Lebelém, afirmou que para atingir a meta dentro do prazo, seria necessário mais do que dobrar os investimentos feitos atualmente no setor.
5: Estimam que entre 600 e até 900 bilhões são necessários para a gente encontrar essa meta em 2033. Isso daria uma taxa que hoje seria quase 2 vezes a taxa de investimentos, valores, do que é feito normalmente. Isso é mais que dobrar os investimentos que hoje são feitos anualmente para encontrar essa meta. Não encontrar essa meta em 2033, em maneira nenhuma, significa um fracasso ou algo que a gente possa desabonar os avanços que foram feitos do setor.
4: Outro problema apontado pelos especialistas é a falta de estrutura regulatória. Hoje, cerca de 20% dos municípios brasileiros ainda não possuem agência reguladora de saneamento. A ausência dessas entidades dificulta o acompanhamento dos contratos, a definição de tarifas e a fiscalização dos serviços. Representantes de concessionárias privadas também afirmaram que atrasos nos processos de reequilíbrio financeiro dos contratos têm afetado obras e novos investimentos. Dados do Instituto Trata Brasil mostram que pelo menos 28 municípios brasileiros já alcançaram a universalização do abastecimento de água. Mesmo assim, as regiões Norte e Nordeste ainda registram os menores índices de cobertura. Entre os casos citados estão Recife, com 78,93% de atendimento, e Porto Velho, com 30,74%. Reportagem Marquesan Araújo.
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1: 10 horas e 29 minutos.
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2: 10 horas.

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0: Valeu, Gabi Soares. Satisfação total. Tamo junto.
1: Sou seu fã, cara. Tô te amando demais. Obrigada, viu?
0: É nóis.
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0: 11:15.
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4: Todos os estados e o Distrito Federal apresentam alta incidência de Síndrome Respiratória Aguda Grave, a SRAG. É o que revela a nova edição do Boletim Infogripe divulgada pela Fiocruz. Segundo o levantamento, o aumento dos casos ocorre principalmente entre crianças menores de 2 anos e está associado, sobretudo, à circulação do vírus sincicial respiratório, o VSR. Nas demais faixas etárias, o número de ocorrências já apresenta sinais de estabilização. Em boa parte da região norte, incluindo Amazonas, Roraima, Rondônia e Tocantins, e em alguns estados do centro-oeste, como Goiás e Mato Grosso, há indícios de interrupção no crescimento ou até redução das notificações. O estudo também aponta avanço das hospitalizações por influenza A em todos os estados da região sul e em alguns estados do norte, como Roraima e Tocantins, além de estados do sudeste, entre eles São Paulo e Espírito Santo. A pesquisadora do Boletim Infogripe e do Programa de Computação Científica da Fiocruz, Tatiana Portela, reforça que a vacinação continua sendo a principal forma de prevenir casos graves e mortes causadas pelo VSR e pela influenza A. Segundo ela, a vacina contra o VSR é aplicada em gestantes a partir da 28ª semana e protege os bebês durante os 6 primeiros meses de vida. Também existem anticorpos monoclonais contra o VSR disponíveis de graça no SUS, que podem ser aplicados em crianças prematuras ou menores de 2 anos com comorbidades. Já a vacina anual contra a influenza é destinada aos grupos prioritários, como idosos, gestantes, pessoas com comorbidades e crianças de até 6 anos. O rinovírus também tem contribuído para o aumento dos casos de SRAG em estados do norte, como Amazonas e Amapá, do sudeste, como Minas Gerais e Rio de Janeiro, e do sul, incluindo Rio Grande do Sul e Santa Catarina. Por outro lado, os casos de SRAG associados à Covid-19 seguem em queda na maior parte do país, com desaceleração do crescimento observado no Ceará e no Maranhão. Reportagem Paloma Custódio.
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0: 11:28.
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1: 11:37.
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1: Para essa terça-feira, no município de Águas Lindas de Goiás, sol pela parte da manhã com muitas nuvens durante o dia, período de céu nublado, noite com muitas nuvens. A temperatura mínima vai ser de 18 graus e a máxima de 26 graus. A umidade relativa do ar varia, chegando a 84%, informou o Climatempo Edna Del Mondes.
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5: 11:43.
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2: Polícia desbarata quadrilha que aplicava golpes virtuais com falsa agência bancária. Conab prevê queda na safra de milho em Goiás. Acidente mata 3 pessoas da BR-153, a ver em Brasília. Eu sou Libório Santos, hoje é dia 26 de maio, terça-feira, e esses são os nossos destaques. Neste final de semana, nas rodovias federais, sob a responsabilidade da Superintendência da Polícia Rodoviária Federal em Goiás, foram registrados 19 acidentes, 19 pessoas feridas e 3 mortes. O acidente mais grave ocorreu na BR-153, a ver em Brasília, próximo à cidade de Alma. Um carro de passeio saiu da pista, atropelou e matou 2 trabalhadores que faziam a remoção de um poste. O motorista também morreu. Estão abertas as inscrições para o Prêmio Sebrae Mulher de Negócios 2026. A iniciativa tem como principal objetivo reconhecer histórias de mulheres que transformam ideias em resultados com inovação e fazem a diferença em sua região, gerando impacto social e econômico. Até 19 de junho é possível se inscrever e acessar mais informações pelo site oficial do prêmio gratuitamente. Elaine Moura, analista do Sebrae Goiás, dá mais detalhes.
3: Isso mesmo, o Sebrae Goiás quer conhecer as histórias das empreendedoras goianas. E é com esse intuito que eu estou aqui para convidar todas as empreendedoras que estão nos ouvindo a se inscreverem no Prêmio Sebrae Mulher de Negócios, contando as suas histórias. Sabemos que o ato de empreender ele é carregado de desafios, como pano de fundo, muitas vezes a gente percebe nos negócios liderados por mulheres. A gente vê nesse pano de fundo situações muitas vezes de desemprego, de separação, de perdas familiares, de necessidade de sustentar os filhos. E a gente quer ouvir de cada uma de vocês essas histórias, que se por um lado traz esses desafios, por outro lado é muito comum a gente observar a capacidade de reinvenção que as mulheres têm ao empreender, como por exemplo, a adaptação durante crises, digitalização dos negócios, modelo de vendas, mudanças nesse modelo de vendas, expansão para outros mercados.
2: Mais informações ou qualquer dúvida sobre como participar, ligue 0800-570-0800. Foi descoberta uma central bancária falsa a poucos metros de um distrito policial aqui em Goiânia que aplicava golpes através de ligações por telefone, fazendo alerta de irregularidades em sua conta, solicitando dados pessoais. Aliás, quando receber uma dessas ligações, que também né, se passam de vez em quando como se fosse do INSS, desligue imediatamente. A central não só estava perto do distrito da Polícia Civil, mas num prédio onde funcionava o anexo do Tribunal de Justiça de Goiás. Foram apreendidos 40 aparelhos de celular. Os golpes aplicados em vítimas de todo o país funcionavam como falso banco, falso advogado e se passando por parentes pedindo dinheiro. 3 pessoas foram presas. O Centro de Informações Meteorológicas e Hidrológicas de Goiás acompanha o aquecimento das águas do Oceano Pacífico e avalia a possibilidade de formação de um El Niño no segundo semestre deste ano. Caso a temperatura do oceano atinja 2 graus Celsius acima da média, o fenômeno climático poderá provocar atraso no início do período chuvoso em Goiás, além de ondas de calor mais intensas entre agosto e novembro. Segundo o Boletim de Trabalho do Agronegócio Brasileiro, a cada ano cresce a participação da mulher no agronegócio. Em todo o país, são cerca de 10 milhões e 800 mil mulheres. Em Goiás, as mulheres estão à frente de propriedades rurais como produtoras em 22 mil estabelecimentos agropecuários. No último final de semana, o Senar Goiás promoveu um encontro Mulheres em Campo, reunindo milhares de participantes. A Conab, Companhia Nacional de Abastecimento, divulgou o 8º boletim sobre a safra de grãos e a previsão para Goiás é redução da produção. A colheita não deve demorar a começar. Lucas Lopes de Castro, assessor técnico da FAEG, faz uma análise da situação.
4: A gente sabe que é uma cultura bastante representativa para o nosso estado, bastante representativa para a nossa economia e nos traz um grande ponto de alerta aí, né, no qual essa produção aí foi bastante reduzida dentro dos levantamentos da Conab, no qual nos traz aí um impacto de 2 milhões e 300 toneladas, né? É muito advindo aí da situação climática, no qual ocorreu e vem ocorrendo nos últimos dias, em fatores importantes aí, que a gente já está no estágio em algumas regiões com essa questão de ter um enchimento de grãos, ou algumas regiões nessa questão da polinização. Então isso aí nos traz e remete a importância realmente desse levantamento para as tomadas de decisões posteriormente.
5: Comparando com a safra passada, a queda de quantos por cento aproximadamente?
4: Essa queda aí a gente tem visto aí que vai ser em torno de 16% aí em relação à safra passada, né, do último ano da safra 24-25.
2: Eram essas as informações de hoje de Goiânia, informou Libório Santos.

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2: Meio-dia e 3 minutos.
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0: Meio-dia e 30 minutos.
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0: 13 horas e 17 minutos.
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3: A 27ª Marcha a Brasília em Defesa dos Municípios, considerada o maior evento municipalista da América Latina, promovido pela Confederação Nacional de Municípios, 15 mil gestores públicos, entre prefeitos, vice-prefeitos, vereadores e secretários municipais. O foco desta edição é o fortalecimento do diálogo entre União, Estados e municípios. Ao longo dos 4 dias, temas como reforma tributária, distribuição dos royalties do petróleo, educação, emergência climática, consórcios públicos e saneamento básico. A programação também prevê uma sabatina com pré-candidatos à presidência da República, conduzida pelo presidente da CNM, Paulo Zilkowski. O atendimento técnico e espaços voltados à troca de experiências e soluções para a administração municipal. A programação completa pode ser acessada em marcha.cnm.org.br. Com informações da Confederação Nacional de Municípios, Bianca Mingotti.
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0: 13 horas e 23 minutos.
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0: 13 horas e 23 minutos.
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1: 13 horas e 29 minutos.
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1: Para essa terça-feira, no município de Águas Lindas de Goiás, sol pela parte da manhã com muitas nuvens durante o dia, período de céu nublado, noite com muitas nuvens. A temperatura mínima vai ser de 18 graus e a máxima de 26 graus. A umidade relativa do ar varia, chegando a 84%, informou o Climatempo Edna Del Mondes.
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0: 13 horas e 42 minutos.

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4: 14 horas e 3 minutos.
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1: 14 horas e 15 minutos.
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0: O que que essa garota tá querendo me dizer?
1: I love you.

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1: 14 horas de Águas e 21 Lindas. Minutos.
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2: 14 horas e 28 minutos.
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2: Vigilia e licença. 15 horas e 7 minutos.

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0: 15h21.
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1: 15 horas e 28 minutos.
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1: Para essa terça-feira, no município de Águas Lindas de Goiás, sol pela parte da manhã com muitas nuvens durante o dia, período de céu nublado, noite com muitas nuvens. A temperatura mínima vai ser de 18 graus e a máxima de 26 graus. A umidade relativa do ar varia, chegando a 84%, informou o Climatempo Edna Del Mondes.

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2: 15 horas e 50 minutos.

0: aquilo ali me lembra alguma coisa. Um cheirinho de sucesso, tá ligado? Papazone, São Bacana e a Degraxá.
1: Mano, qual foi, me ligou preocupado,
2: velho,
1: vim correndo pra cá?
2: Ô, mano, eu não tô bem não, velho.
1: É mesmo, o que que tá pegando?
2: Você lembra daquela mulher que eu tava me envolvendo?
1: Lembro, sei.
2: Eu vou te contar a história,
1: Diz aí, velho, fiquei curioso.
0: Essa é hit!

0: sucesso, bebê.
1: Porra, mano, agora me coloquei no seu lugar.
2: Você entendeu,
1: véio,
2: a história?
1: Eu entendi, velho. Porra,
2: foda. É, isso é louco, mano.

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1: 16 horas e 18 minutos.
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0: 16h28.
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0: Ciência. 16 horas e 55 minutos.
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0: 16:58.
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0: 17h08.
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1: Faltando menos de 7 anos para o prazo estabelecido pelo novo marco legal do saneamento, especialistas e representantes do setor avaliam que o Brasil não deve conseguir universalizar os serviços de água e esgoto até 2033. A avaliação foi feita durante o 7º Fórum Novo Saneamento, realizado recentemente em São Paulo, com a participação de companhias estaduais, empresas privadas, consultores e especialistas em regulação. Pela legislação, a meta é garantir abastecimento de água para 99% da população brasileira e coleta e tratamento de esgoto para 90% dos moradores do país. Segundo os participantes do encontro, um dos principais desafios é o volume de investimentos necessários para cumprir as metas. O consultor da LMDM, Carlos Lebelém, afirmou que para atingir a meta dentro do prazo, seria necessário mais do que dobrar os investimentos feitos atualmente no setor.
2: Estimam que entre 600 e até 900 bilhões são necessários para a gente encontrar essa meta em 2033. Isso daria uma taxa que hoje seria quase 2 vezes a taxa de investimentos, valores, do que é feito normalmente. Isso é mais que dobrar os investimentos que hoje são feitos anualmente para encontrar essa meta. Não encontrar essa meta em 2033, em maneira nenhuma, significa um fracasso ou algo que a gente possa desabonar os avanços que foram feitos no setor.
1: Outro problema apontado pelos especialistas é a falta de estrutura regulatória. Hoje, cerca de 20% dos municípios brasileiros ainda não possuem agência reguladora de saneamento. A ausência dessas entidades dificulta o acompanhamento dos contratos, a definição de tarifas e a fiscalização dos serviços. Representantes de concessionárias privadas também afirmaram que atrasos nos processos de reequilíbrio financeiro dos contratos têm afetado obras e novos investimentos. Dados do Instituto Trata Brasil mostram que pelo menos 28 municípios brasileiros já alcançaram a universalização do abastecimento de água. Mesmo assim, as regiões Norte e Nordeste ainda registram os menores índices de cobertura. Entre os casos citados estão Recife, com 78,93% de atendimento, e Porto Velho, com 30,74%. Reportagem Marquesan Araújo.
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1: 17:29.
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0: 17h38.
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2: 17 horas e 43 minutos.
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2: Polícia desbarata quadrilha que aplicava golpes virtuais com falsa agência bancária. Conab prevê queda na safra de milho em Goiás. Acidente mata 3 pessoas da BR-153, haverá em Brasília. Eu sou Libório Santos, hoje é dia 26 de maio, terça-feira, e esses são os nossos destaques. Neste final de semana, nas rodovias federais, sob a responsabilidade da Superintendência da Polícia Rodoviária Federal em Goiás, foram registrados 19 acidentes, 19 pessoas feridas e 3 mortes. O acidente mais grave ocorreu na BR-153, a Belém, Brasília, próximo à cidade de Alma. Um carro de passeio saiu da pista, atropelou e matou 2 trabalhadores que faziam a remoção de um poste. O motorista também morreu. Estão abertas as inscrições para o Prêmio Sebrae Mulher de Negócios 2026. A iniciativa tem como principal objetivo reconhecer histórias de mulheres que transformam ideias em resultados com inovação e fazem a diferença em sua região, gerando impacto social e econômico. Até 19 de junho é possível se inscrever e acessar mais informações pelo site oficial do prêmio gratuitamente. Elaine Moura, analista do Sebrae Goiás, dá mais detalhes.
3: Isso mesmo, o Sebrae Goiás quer conhecer as histórias das empreendedoras goianas. E é com esse intuito que eu estou aqui para convidar todas as empreendedoras que estão nos ouvindo a se inscreverem no Prêmio Sebrae Mulher de Negócios, contando as suas histórias. Sabemos que o ato de empreender ele é carregado de desafios, como pano de fundo, muitas vezes a gente percebe nos negócios liderados por mulheres. A gente vê nesse pano de fundo situações muitas vezes de desemprego, de separação, de perdas familiares, de necessidade de sustentar os filhos. E a gente quer ouvir de cada uma de vocês essas histórias, que se por um lado traz esses desafios, por outro lado é muito comum a gente observar a capacidade de reinvenção que as mulheres têm ao empreender, como por exemplo, a adaptação durante crises, digitalização dos negócios, modelo de vendas, mudanças nesse modelo de vendas, expansão para outros mercados.
2: Mais informações ou qualquer dúvida sobre como participar, ligue 0800 570 0800. Foi descoberta uma central bancária falsa a poucos metros de um distrito policial aqui em Goiânia, que aplicava golpes através de ligações por telefone, fazendo alerta de irregularidades em sua conta, solicitando dados pessoais. Aliás, quando receber uma dessas ligações, que também né, se passam de vez em quando como se fosse do INSS, desligue imediatamente. A central não só estava perto do distrito da Polícia Civil, mas num prédio onde funcionava o anexo do Tribunal de Justiça de Goiás. Foram apreendidos 40 aparelhos de celular. Os golpes aplicados em vítimas de todo o país funcionavam como falso banco, falso advogado e se passando por parentes pedindo dinheiro. 3 pessoas foram presas. O Centro de Informações Meteorológicas e Hidrológicas de Goiás acompanha o aquecimento das águas do Oceano Pacífico e avalia a possibilidade de formação de um El Niño no segundo semestre deste ano. Caso a temperatura do oceano atinja 2 graus Celsius acima da média, o fenômeno climático poderá provocar atraso no início do período chuvoso em Goiás, além de ondas de calor mais intensas entre agosto e novembro. Segundo o Boletim de Trabalho do Agronegócio Brasileiro, a cada ano cresce a participação da mulher no agronegócio. Em todo o país, são cerca de 10 milhões e 800 mil mulheres. Em Goiás, as mulheres estão à frente de propriedades rurais como produtoras em 22 mil estabelecimentos agropecuários. No último final de semana, o Senar Goiás promoveu o encontro Mulheres em Campo, reunindo milhares de participantes. A Conab, Companhia Nacional de Abastecimento, divulgou o 8º boletim sobre a safra de grãos e a previsão para Goiás é redução da produção. A colheita não deve demorar a começar. Lucas Lopes de Castro, assessor técnico da FAEG, faz uma análise da situação.
4: A gente sabe que é uma cultura bastante representativa para o nosso estado, bastante representativa para a nossa economia e nos traz um grande ponto de alerta aí, né, no qual essa produção aí foi bastante reduzida dentro dos levantamentos da Conab, no qual nos traz aí um impacto de 2 milhões e 300 toneladas, né? É muito advindo aí da situação climática, no qual ocorreu e vem ocorrendo nos últimos dias, em fatores importantes aí, que a gente já está no estágio em algumas regiões com essa questão de ter um enchimento de grãos, ou algumas regiões nessa questão da polinização. Então isso aí nos traz e remete a importância realmente desse levantamento para as tomadas de decisões posteriormente.
5: Comparando com a safra passada, a queda de quantos por cento aproximadamente?
4: Essa queda aí a gente tem visto aí que vai ser em torno de 16% aí em relação à safra passada, né, do último ano, da safra 24-25.
2: Eram essas as informações de hoje de Goiânia, informou Libório Santos.

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Caríssimos ouvintes da Rádio Vizinhança FM, hoje, terça-feira, boa noite. A implantação definitiva do Reino de Deus nos traz nova compreensão das relações vigentes. Isso pela escuta e prática da Palavra de Deus, pois é ela que propicia ao homem mais vida e relações mais abertas e fraternas. Vamos ouvir agora com bastante atenção o Evangelho de Jesus Cristo segundo Lucas. Naquele tempo, a mãe e os irmãos de Jesus aproximaram-se, mas não podiam chegar perto dele por causa da multidão. Então anunciaram a Jesus: tua mãe e teus irmãos estão aí fora e querem te ver. Jesus respondeu: minha mãe e meus irmãos são aqueles que ouvem a palavra de Deus e a põem em prática. Palavra do Senhor. Demos graças a Deus. Caríssimos ouvintes da Rádio Vizinhança FM, os verdadeiros familiares de Jesus são todos os que sinceramente o seguem. Oração. Ó Pai, que resumiste toda a lei no amor a Deus e ao próximo, fazei que, observando o vosso mandamento, consigamos chegar um dia à vida eterna. Ave Maria, cheia de graça, o Senhor é convosco. Bendita sois vós entre as mulheres, bendito é o fruto do vosso ventre, Jesus. Santa Maria, Mãe de Deus, rogai por nós, pecadores, agora e na hora de nossa morte. Amém. Caríssimos ouvintes da Rádio Vizinhança FM, tenham todos uma boa noite e ouça a canção Vem e

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3: 18:07.
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3: 18:07.
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0: O rei do forró capixaba.
1: Valeu!
0: Segura, alemão!
1: Obrigado, senhor Nadão, prazer.
2: 18 horas e 15 minutos. 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
3: Os repasses do Fundo de Participação dos Municípios serão creditados aos cofres das cidades brasileiras. A segunda parcela do mês soma mais de 2 bilhões de reais, com alta de cerca de 9% em relação ao mesmo período do ano passado. Neste decêndio, o estado de São Paulo fica com o maior volume de recursos, cerca de 353 milhões de reais. Entre os municípios paulistas contemplados estão Salto e São João da Boa Vista. Na outra ponta, Roraima tem o menor repasse entre os estados, com aproximadamente 1,5 milhão de reais. Estão entre os que recebem os maiores valores, por volta de R$ 124 mil cada. O especialista em orçamento público, César Lima, avalia que os repasses têm oscilado nos últimos meses, mas que este resultado foi positivo e acende um sinal de recuperação.
4: Um decêndio que vem aí quebrando uma série de decêndios de meio de mês, né, com resultado geralmente abaixo do resultado do ano passado, esse aí vem com um resultado maior do que o mesmo período no ano passado, e vamos esperar aí que essa tendência se confirme, né, para os próximos decêndios, e que realmente esse ano seja aí um bom ano para os municípios em relação ao FPM.
3: Apesar de o FPM ser destinado a todos os municípios brasileiros, parte das cidades está impedida de receber os recursos devido a bloqueios registrados no Sistema Integrado de Administração Financeira do Governo Federal, ou SIAF. A lista atualizada até 15 de maio inclui São Gabriel da Palha, no Espírito Santo, São Francisco do Maranhão, no Maranhão, Porto Real e Rio das Flores, no Rio de Janeiro, Guamaré, no Rio Grande do Norte, Caçapava do Sul, no Rio Grande do Sul e Aquidabã, em Sergipe. O FPM é uma transferência constitucional formada por parte da arrecadação da União com o imposto de renda e o imposto sobre produtos industrializados. A distribuição leva em conta o número de habitantes com dados atualizados anualmente pelo IBGE. Reportagem Marquesan Araújo.
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1: 18 horas
0: de Águas e 21 Lindas,
1: minutos.
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1: 18:29.
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0: Que clima bom, gente. Obrigado pelo convite, Hugo Pena.
1: Fernando.
0: Que projeto maravilhoso.
1: Prazer enorme, meu irmão. Obrigado pela participação nesse projeto. Você é um cara incrível, de um talento maravilhoso.
0: Obrigado.
1: Fico muito feliz por ter você aqui.
0: Obrigado você pelo convite. Vai ser sucesso demais. Muita sorte nessa nova fase da sua carreira, viu?
1: Obrigado, meu irmão. Cadê as palmas de vocês, gente? Pro nosso...
0: Tchau.
1: Fernando.
0: Valeu, gente.
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0: 18:50.
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1: 19:29.
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1: Para o município de Águas Lindas de Goiás, quarta-feira de sol pela parte da manhã, com muitas nuvens a parte da tarde. À noite, o céu ainda fica com muita nebulosidade, mas não tem tendência de chuva. A temperatura mínima vai ser de 17 graus e a máxima de 28 graus. A umidade relativa do ar vai variar, chegando à máxima 82%. Informou o Clima Tempo, Edna Del Mondes.
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6: 19 horas e 43 minutos. 19 horas e 43 minutos.

0: 20h26.
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2: Todos os estados e o Distrito Federal apresentam alta incidência de Síndrome Respiratória Aguda Grave, a SRAG. É o que revela a nova edição do boletim Infogripe divulgada pela Fiocruz. Segundo o levantamento, o aumento dos casos ocorre principalmente entre crianças menores de 2 anos e está associado, sobretudo, à circulação do vírus sincicial respiratório, o VSR. Nas demais faixas etárias, o número de ocorrências já apresenta sinais de estabilização. Em boa parte da região norte, incluindo Amazonas, Roraima, Rondônia e Tocantins, e em alguns estados do Centro-Oeste, como Goiás e Mato Grosso, há indícios de interrupção no crescimento ou até redução das notificações. O estudo também aponta avanço das hospitalizações por influenza A em todos os estados da região sul e em alguns estados do norte, como Roraima e Tocantins, além de estados do sudeste, entre eles São Paulo e Espírito Santo. A pesquisadora do Boletim Infogripe e do Programa de Computação Científica da Fiocruz, Tatiana Portela, reforça que a vacinação continua sendo a principal forma de prevenir casos graves e mortes causadas pelo VSR e pela influenza A. Segundo ela, a vacina contra o VSR é aplicada em gestantes a partir da 28ª semana e protege os bebês durante os 6 primeiros meses de vida. Também existem anticorpos monoclonais contra o VSR disponíveis de graça no SUS, que podem ser aplicados em crianças prematuras ou menores de 2 anos com comorbidades. Já a vacina anual contra a influenza é destinada aos grupos prioritários, como idosos, gestantes, pessoas com comorbidades e crianças de até 6 anos. O rinovírus também tem contribuído para o aumento dos casos de SRAG em estados do norte, como Amazonas e Amapá, do sudeste, como Minas Gerais e Rio de Janeiro, e do sul, incluindo Rio Grande do Sul e Santa Catarina. Por outro lado, os casos de SRAG associados à Covid...
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0: 20h29.
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1: Para o município de Águas Lindas de Goiás, quarta-feira de sol pela parte da manhã, com muitas nuvens a parte da tarde. À noite, o céu ainda fica com muita nebulosidade, mas não tem tendência de chuva. A temperatura mínima vai ser de 17 graus e a máxima de 28 graus. A umidade relativa do ar vai variar, chegando à máxima 82%. Informou o Clima Tempo, Edna Del Mondes.
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0: 20h49.
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